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1: Boa noite, agora 9:01. Chegando no Arquivo UCP, Vanessa Williams. A música Save the Best for Last, traduzindo Guarde o Melhor para o Final. A música, lançada em 1991 no álbum The Comfort Zone, teve um significado especial para ela. Ela tinha enfrentado um escândalo após ser coroada Miss América, o que a levou a renunciar ao título.

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0: Aqui no arquivo UCP do ano de 1973, ouvimos Bill Withers com Ain't No Sunshine, do álbum Just As I Am, Foreigner, I Don't Want To Live Without You, do álbum Inside Information, de 1987, e do álbum Tamia, ouvimos Careless Whisper com Tamia Washington.
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4: Lançada em 1975 no álbum My Way, Love Won't Let Me Wait. Traduzindo o amor, Não Me Deixe Esperar, do Major Harris, tornou-se um dos grandes clássicos da soul music romântica. Com sua interpretação suave e arranjo elegante, a música conquistou as paradas internacionais e marcou a carreira do Major Harris. Até hoje, é lembrada como um dos maiores sucessos da R&B da década de 1970.

0: O CP faltando 15 para as 10. Boa noite.
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0: Hoje, encerrando o arquivo, o CP ouvimos 10cc, I'm Not In Love. Vanessa da Mata, Um Dia, Um Adeus. Jordan Sparks e Chris Brown, Nowhere. No CP, faltando um minuto para as 10. Fico por aqui, estou de volta amanhã a partir das 5 horas da tarde. Uma ótima noite para você, fiquem com Deus e até amanhã. Continue na UCP 106.3, o seu lugar é aqui. Saúde e paz, até amanhã.
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8: 10 horas.

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1: 10 e 14.
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4: 10:32.

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5: 11:01.

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12: 11:31.

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1: 11:59.
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2: 2 horas.
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0: One more time. Obrigado. Senhoras e senhores, uma salva de palmas para o senhor Arnaldo Antunes.
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1: 4 horas.
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1: 6 horas.
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4: Querido ouvinte, chegou o momento de nos unirmos em oração. Vivamos com fé este momento e coloque as suas intenções na certeza de que o bom Deus as acolhe.
5: O anjo do Senhor anunciou a Maria
6: e ela concebeu do Espírito Santo.
7: Ave Maria, cheia de graça, o Senhor é convosco. Bendita sois vós entre as mulheres e bendito é o fruto do vosso ventre, Jesus.
6: Santa Maria, Mãe de Deus, rogai por nós, pecadores, agora e na hora de nossa morte. Amém.
8: Eis aqui a serva do Senhor.
6: Faça-se em mim segundo a vossa palavra.
9: Ave Maria, cheia de graça, o Senhor é convosco. Bendita sois vós entre as mulheres, e bendito é o fruto do vosso ventre, Jesus.
6: Santa Maria, Mãe de Deus, rogai por nós, pecadores, agora e na hora de nossa morte. Amém.
5: E o Verbo se fez carne
6: e habitou entre nós.
10: Ave Maria, cheia de graça, o Senhor é convosco. Bendita sois vós entre as mulheres, e bendito é o fruto do vosso ventre, Jesus.
6: Santa Maria, Mãe de Deus, rogai por nós, pecadores, agora e na hora de nossa morte. Amém.
5: Rogai por nós, Santa Mãe de Deus,
6: para que sejamos dignos das promessas de Cristo.
5: Oremos, infundi, Senhor, em nossos corações a vossa graça, vô-lo suplicamos, a fim de que, conhecendo a anunciação do anjo e a encarnação de Jesus Cristo, vosso Filho, pelos merecimentos de sua paixão e morte, cheguemos à glória da ressurreição, pelo mesmo Cristo, Senhor nosso.
6: Amém.
5: Glória ao Pai, ao Filho e ao Espírito Santo.
6: Como era no princípio, agora e sempre. Amém.
5: Acolhamos com fé e esperança a bênção de Deus. Abençoe-vos o Deus Todo-Poderoso, Pai, Filho e Espírito Santo.
6: Amém.
5: Louvado seja nosso Senhor Jesus Cristo.
6: E sua Mãe Maria Santíssima. Amém.
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11: 6:02.

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2: 6:28.
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2: 6:29.

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0: Você ouviu o George Michael aqui na UCPFM com Fast Love, Maroon 5 e ainda The Cure e também Heróis da Resistência, só pro meu prazer. Muito bom dia para você nessa manhã de quinta-feira, dia 9 de julho de 2026. Estamos juntos na mesma sintonia de sempre, por aqui Malu Maia te fazendo companhia até o meio-dia. E daqui a pouquinho você vai ouvir o CP ao vivo. Que a sua quinta-feira seja toda ela abençoada por Deus, com muita paz, muita saúde e muito amor para todos nós.
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0: Muito bom dia para você. Fique agora com as atualizações do trânsito na cidade de Petrópolis. Nesse momento, o trânsito é movimentado na região das Duas Pontes, no Bingen e nas avenidas Piabanha e também na Queller. No Centro Histórico, o tráfego segue fluindo normalmente. No Retiro, o trânsito segue movimentado, próximo à entrada do bairro Carangola. Em Correias, o trânsito segue movimentado, próximo à Praça de Correias, seguindo até a segunda entrada do bairro Castelo São Manuel. Já em Itaipava, o trânsito segue movimentado, nas proximidades do Terminal Rodoviário. Para quem segue pela BR-040, há retenção entre os quilômetros 121 e 125, no sentido Rio de Janeiro, devido ao intenso fluxo nos acessos à Linha Vermelha e também à Avenida Brasil. O tempo está nublado. Na Serra de Petrópolis, o trânsito segue fluindo normalmente, tanto na subida quanto na descida, com tempo nublado e visibilidade reduzida. Dirija com segurança e uma ótima viagem para você.
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0: E vamos às informações do clima-tempo para a cidade de Petrópolis. Segundo a Defesa Civil de Petrópolis, a previsão é de céu claro sem ocorrência de chuva ao longo desse dia e também durante a madrugada. Nesse momento, céu nublado aqui na cidade de Petrópolis. As temperaturas devem variar entre 10 graus de mínima e 19 graus de máxima. 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
0: Muito bom dia para você, uma excelente quinta-feira, são 7h31, está começando mais uma edição do CP ao vivo, que você ouve de segunda a sábado, das 7h30 às 8h30 da manhã, uma hora inteirinha, sem nenhum intervalo, só com as versões ao vivo e os momentos especiais dos shows. E por falar em momento especial, para começar a edição de hoje, tem o cantor e compositor pernambucano Lenine, e um dos seus maiores sucessos, a música Paciência, composta por Lenine em parceria com o Dudu Falcão. Ela foi lançada oficialmente no ano de 1999. A canção integra o quarto álbum de estúdio do cantor, intitulado Na Pressão, e você ouve agora.

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2: Até às 8h30 da manhã, 7h44.
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E você está ouvindo o CP ao vivo, ao som de Lia Sofia e Zé Cavaleiro. Um beijo. Essa música é uma canção de Lia Sofia, gravada por ela em 2014, no álbum Lia Sofia. Ouvimos também Suzanne Vega com Luca e ainda Legião Urbana, Monte Castelo. E a gente continua até as 8h30 da manhã, só com as versões ao vivo. E mais um momento de hoje com Barão Vermelho, Pense Dance. Lançada originalmente em 1988, a faixa integra o álbum Carnaval, lançado naquele mesmo ano pela Warner Music.

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E é nesse clima que fica por aqui mais uma edição do CP ao vivo, de volta amanhã a partir das 7h30 da manhã. Você ouviu o Gilberto Gil com a participação, aliás, Nath Roots, com a participação especial de Gilberto Gil. A música Vamos Fugir, uma composição de Gilberto Gil e minha, lançada originalmente em 1984. A música faz parte do icônico álbum Raça Humana, gravado na Jamaica com a banda The Wailers. Ouvimos também Eddie Grant, grande sucesso do cantor e compositor Eddie Grant, I Don't Wanna Dance, de 1982. E Lulu Santos, Um Pro Outro, um dos maiores sucessos da carreira de Lulu Santos, lançada por ele em 1986. A canção faz parte do quinto álbum de estúdio do cantor, intitulado Lulu. Amanhã tem mais, a partir das 7h30 da manhã, encontro marcado com o CP ao vivo.

0: 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Não haverá atendimento por livre demanda. Durante a semana, a carreta funciona de segunda a sexta, das 8 da manhã às 2 da tarde, oferecendo consultas, exames preventivos, mamografias, ultrassonografias e, quando necessário, biópsias. Próximo CP Notícias, às 9:30 da manhã. 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
0: CPFM 835. E agora você ouve Nikita Elton John.

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0: Você ouviu o nosso EPFM, o som de Midnight Oil com Blue Sky Mai. Zé Cavaleiro, Deserta.
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4: Olá, ouvintes. Nesta coluna, nós, alunos e professores do curso de Direito da UCP, vamos tratar de assuntos interessantes e esclarecer dúvidas no campo do direito. O assunto do momento é direito previdenciário. Imagine a seguinte situação. Você trabalhou a vida inteira, contribuiu para a Previdência Social e agora está esperando aquela tão sonhada aposentadoria para curtir seus momentos de descanso. Mas se você não tomar a iniciativa de solicitar esse benefício, ele simplesmente não virá. O INSS não aposenta ninguém automaticamente. O trabalhador deve ingressar com um pedido administrativo. Isso vale para todos os tipos de aposentadoria, por idade, por tempo de contribuição, por invalidez e até mesmo aposentadoria especial. Para isso, você pode utilizar o site ou aplicativo Meu INSS, onde é possível agendar o atendimento, acompanhar o andamento do processo e até mesmo enviar a documentação necessária. Caso prefira, também pode ir a uma agência do INSS mais próxima. É um direito seu e você merece usufruir dos benefícios que conquistou com tanto trabalho e dedicação. Fique atento e informe-se. Acompanhe essa coluna para saber mais sobre isso. Eu sou Giovana Kopp, aluna de Direito da UCP. Sem informação, não existe direito.
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0: UCP-FM 92. E agora você ouve When in Rome.

0: Você ouviu na UCPFM o som The House Martins, Isabela Taviani, presente e passado.
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0: E morreu hoje, aos 75 anos, a cantora britânica Bonnie Tyler, um dos maiores nomes do pop e do rock dos anos de 1980. A informação foi confirmada pela família por meio de um comunicado divulgado nas redes sociais. Bonnie estava internada em um hospital em Portugal desde maio, onde passou por uma cirurgia intestinal de emergência. Dona de uma voz marcante, ela conquistou o sucesso mundial com o hit Total Eclipse of the Heart, entre outros. A artista deixa um legado de grandes sucessos que marcaram gerações e permanece entre os clássicos da música nacional e internacional. Próximo CP Notícias, às 10h30 da manhã, com apoio da UCP. 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
0: Muito bom dia para você, junto comigo aqui na UCP-FM. Vamos à atualização das condições do trânsito nas estradas. Na Baixada Fluminense, a BR-040 apresenta retenção entre os quilômetros 120 e 125, no sentido Rio de Janeiro, devido ao intenso fluxo do acesso à Linha Vermelha e à Avenida Brasil. No sentido Juiz de Fora, o tráfego segue fluindo normalmente. O tempo está nublado, com boa visibilidade. Na Serra de Petrópolis, o trânsito segue fluindo normalmente, tanto na subida quanto na descida da serra. Com tempo nublado e visibilidade reduzida, dirija com segurança e uma boa viagem para você. Próximo boletim de trânsito, às 11h30 da manhã, apoio o CP. 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

0: Você ouviu no CPFM Christoph Cross, Never Be The Same. Capital Inicial, não olhe para trás.
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0: Muito bom dia para você na UCP 10 e 3. Duran Duran.

0: Você ouviu o nosso CPFM Africa Bombata com Reckless e ainda Djavan Maledet.
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0: As inscrições para o FIES do segundo semestre de 2026 começam na próxima terça-feira, dia 14, e seguem até o dia 17 de julho. Em Petrópolis, dados do Fundo Nacional de Desenvolvimento da Educação mostram que o município possui atualmente 3.390 contratos ativos do programa. Desses, 1.862 estão inadimplentes na fase de amortização, o que representa mais de 65% dos financiamentos em cobrança. Segundo o FNDE, o saldo devedor dos contratos em atraso chega a cerca de R$ 102 milhões de reais. Nesse semestre, o Ministério da Educação oferecerá mais de 44 mil vagas em todo o país. O resultado da seleção será divulgado no dia 30 de julho. Próximo CP Notícias, às 13 horas. 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
0: Muito bom dia para você na UCP 10h32. Sheryl Crow.

0: CPFM 15 para as 11. Bom dia.
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0: Top FM com Lavu, Charlie Brown Jr., Lugar ao Sol.
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4: O estudo da arquitetura e urbanismo voltados para os pedestres, segundo Jan Gehl. Jan Gehl, arquiteto e urbanista dinamarquês, destaca a importância de projetar para pedestres, enfatizando ambientes urbanos humanos, com calçadas amplas, mobiliário apropriado e áreas verdes. Para Gehl, o planejamento urbano deve priorizar as pessoas, não os veículos, fomentando a qualidade de vida. Além disso, ele defende a integração de escalas humanas e acessibilidade em todos os aspectos do design urbano, incentivando a interação social e o senso de comunidade. Sua visão propõe criar cidades mais habitáveis e acolhedoras, onde pedestres saudáveis e vibrantes desempenham um papel essencial. Gehl tem sido um defensor influente na transformação de áreas urbanas para atender às necessidades dos cidadãos. Gostou? Somos do curso de Arquitetura e Urbanismo da UCP. Não perca os próximos episódios.
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0: Muito bom dia para você na UCP. 11 horas e 1 minuto. Alicia Kiss.

0: Você ouviu o nosso EPFM Paralamas de sucesso Busca Vida. Ainda Gabriel Aplen e Caetano Veloso, Você é Linda.
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0: Muito bom dia para você nessa manhã de quinta-feira, junto comigo aqui na UCPFM. Vamos agora à atualização do trânsito em Petrópolis. Existe trânsito movimentado na região do Alto da Serra, na Castelânia e também na Avenida Piabanha. No Centro Histórico, o fluxo de veículos segue normalmente, sem retenções. Na região do Retiro, o trânsito segue movimentado na Rua Doutor Hermogênio Silva, 104. Em Correias, o trânsito segue movimentado próximo à Praça de Correias, seguindo até a segunda entrada do bairro Castelo São Manuel. Já em Itaipava, o motorista conta com o trânsito movimentado próximo ao número 9.200, seguindo até o terminal rodoviário. Dirija com atenção e uma ótima viagem. Próximo boletim de trânsito, às 18h15, apoio UCP. 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
0: Muito bom dia para você junto comigo nessa manhã de quinta-feira, 11h33.

0: Vou ficando por aqui, desejo a todos uma excelente tarde. Estou de volta amanhã a partir das 7 e daqui a pouquinho tem Mário Fernando.
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3: Querido ouvinte, chegou o momento de nos unirmos em oração. Vivamos com fé este momento e coloque as suas intenções na certeza de que o bom Deus as acolhe.
4: O anjo do Senhor anunciou a Maria,
5: e ela concebeu do Espírito Santo.
6: Ave Maria, cheia de graça, o Senhor é convosco. Bendita sois vós entre as mulheres, e bendito é o fruto do vosso ventre, Jesus.
5: Santa Maria, Mãe de Deus, rogai por nós, pecadores, agora e na hora de nossa morte. Amém.
7: Eis aqui a serva do Senhor.
5: Faça-se em mim segundo a vossa palavra.
8: Ave Maria, cheia de graça, o Senhor é convosco. Bendita sois vós entre as mulheres, e bendito é o fruto do vosso ventre, Jesus.
5: Santa Maria, Mãe de Deus, rogai por nós, pecadores, agora e na hora de nossa morte. Amém.
4: E o Verbo se fez carne
5: e habitou entre nós.
9: Ave Maria, cheia de graça, o Senhor é convosco. Bendita sois vós entre as mulheres, e bendito é o fruto do vosso ventre, Jesus.
5: Santa Maria, Mãe de Deus, rogai por nós, pecadores, agora e na hora de nossa morte. Amém.
4: Rogai por nós, Santa Mãe de Deus,
5: para que sejamos dignos das promessas de Cristo.
4: Oremos, infundi, Senhor, em nossos corações a vossa graça, vô-lo suplicamos, a fim de que, conhecendo a anunciação do anjo e a encarnação de Jesus Cristo, vosso Filho, pelos merecimentos de sua paixão e morte, cheguemos à glória da ressurreição, pelo mesmo Cristo, Senhor nosso.
5: Amém.
4: Glória ao Pai, ao Filho e ao Espírito Santo.
5: Como era no princípio, agora e sempre. Amém.
4: Acolhamos com fé e esperança a bênção de Deus. Abençoe-vos o Deus Todo-Poderoso, Pai, Filho e Espírito Santo.
5: Amém.
4: Louvado seja nosso Senhor Jesus Cristo.
5: E sua Mãe Maria Santíssima. Amém.
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10: Muito boa tarde para você, meio-dia e quatro. Vamos juntos então até às 5, CPFM 106.3. Pela internet em ucpfm.com.br. Vamos juntos para mais um álbum UCP. Vamos nessa para os anos 70, 1977, abrindo a nossa sequência de hoje, Player, Baby, Come Back.

Álbum CP, meio-dia e 28. Girl, I Am Gonna Miss You, o duo Milli Vanilli, lançado em 89. Relembramos um som com o grupo sueco em 96. Outra dupla sueca, Ace of Base, Never Gonna Say I'm Sorry. Vamos seguindo, a próxima é More Than This, com o grupo 10,000 Maniacs. Foi lançado lá na década de 90, no final da década de 90. Na verdade, um cover da famosa música original, lançada pelo grupo britânico Rocks Music em 1982.

fechando a edição de hoje do álbum CPI You Are Not Alone, um dos maiores sucessos de Michael Jackson, foi lançado em 1995. E Stairway to Heaven, do Led Zeppelin, lançado oficialmente em 1971. Fechando a nossa edição de hoje, amanhã tem mais uma edição do álbum CP a partir do meio-dia.

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1: CPTrans informa que a rua Alfredo Pachá, em frente ao Palácio de Cristal, está liberada ao trânsito de veículos a partir de hoje. A via foi reaberta após a conclusão da desmontagem da parte das estruturas utilizadas na 37ª Bauerfest, principal festa do Coluna Alemão. Com a liberação, a rua Padre Siqueira, localizada atrás do Palácio de Cristal, também voltou a operar em seu sentido normal de circulação, melhorando o fluxo de veículos na região central da cidade.
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1: De acordo com a Clima Tempo, Petrópolis, o dia será de céu parcialmente nublado, sem chuva. Nesse momento, na cidade, é de sol entre nuvens. As temperaturas variam com mínima de 10 e máxima de 21 graus. À tarde e à noite de hoje, a previsão é de céu nublado, com possibilidade de chuva fraca isolada. Segundo a Defesa Civil, amanhã, a previsão é de céu claro e sem ocorrência de chuva ao longo do dia. 2 horas, mais uma edição do CP Notícias. 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
1: Seguimos até as 5, 1 e 2. Celpino with us.

0: O CP Ed Sheeran com Blue Stream, 1h30.
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3: Olá, ouvintes. Os alunos do curso de Letras da UCP apresentam assuntos interessantes e curiosidades acerca das letras vernáculas. O tema de hoje é sentenças latinas. Labor improbus omnia vincit. Tradução: o trabalho persistente vence tudo. Frase de Virgílio, que consta num dos quatro livros da obra Geórgicas. Nesta obra, Virgílio reúne cerca de 500 versos refletindo sobre a vida no mundo rural em sua época. A obra é dedicada aos seus dois patrocinadores, Otávio Augusto. Eu sou Ana Catarina, do curso de Letras da UCP.
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5: 1h33, A Little Bit Stronger, Sarah Evans.

0: O CP Sting, If You Love Somebody, Set Them Free. Armandinho, Ana Gabriela, Sabe e Send My Love, Adele. Boa tarde, 2 horas.
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0: Hoje que a atuação dos Estados Unidos está prejudicando a reabertura gradual do Estreito de Hormuz, uma das rotas marítimas mais importantes para o transporte de petróleo no mundo. Em comunicado, a Marinha da Guarda Revolucionária informou que os navios que desejarem cruzar a região deverão obter autorização e seguir rígidos protocolos de segurança. O governo iraniano também alertou que qualquer novo ataque dos Estados Unidos será respondido com firmeza. A tensão no estreito segue sendo acompanhada pelos mercados internacionais, já que cerca de 20% do petróleo comercializado no mundo passa pela região. Enquanto isso, Paquistão, Catar e Omã tentam mediar uma retomada das negociações entre Estados Unidos e Irã. 3 horas, mais uma edição do CP Notícias, apoio CP, tradição que inspira, qualidade que transforma.
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6: A melhor programação na palma da minha mão, Ruda Estação, eu vivo nessa conexão.
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0: Boa tarde, 2 e 3. Simple Red, For Your Babes.

0: MCP, Miley Cyrus, When I Look At You. Antes o Fat Boy, Slim, Price You, 12h28.
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4: Boa tarde, 2h31. Tina Turner, Manu Lúcio.

0: UCP Weekend, Daft Punk, I Feel It Coming, Suzane Vega, Luca, Jota Quest, Amor Maior. 3 e 1.
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0: Câmara Municipal de Petrópolis aprovou, na sessão realizada na última terça-feira, em segunda discussão, o projeto da Lei de Diretrizes Orçamentárias para 2027. A proposta prevê um orçamento de R$ 1.674 bilhão, para 3,8% superior ao previsto para 2026. O texto estabelece as metas e também prioridades da administração municipal e servirá de base para a elaboração do orçamento do próximo ano. Durante a tramitação, os vereadores aprovaram mais de 60 emendas voltadas para as áreas como saúde e transporte, mudanças climáticas e realização de concursos públicos. O projeto ainda passará pela redação final antes de seguir para a sanção do prefeito. 4 horas, mais uma edição do CP Notícias. 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
0: Tarde para você, seguimos até às 5. Xadê, Smooth Operator.

0: The Verve com Look Man, Cazuza faz parte do meu show, Lady Gaga, Close to You, 3h31.
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3: 3h32, Radio Trick Love After All.

0: O CP Taylor Swift com Gaga. Maria Gadu, tudo diferente. Sam Smith, Too Good at Goodbyes.
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0: Prefeitura de Petrópolis e a Associação Petropolitana dos Pacientes Oncológicos, a APPO, deram início ao planejamento da campanha Outubro Rosa 2026. A primeira reunião de alinhamento reuniu representantes de diversas secretarias municipais e instituições parceiras para definir as ações que serão realizadas ao longo do mês de outubro. A programação terá como foco a conscientização sobre o câncer de mama, o incentivo ao diagnóstico precoce e a promoção da saúde da mulher, com atividades educativas, eventos e ações integradas em diversos pontos da cidade. Nesse ano, a campanha terá como madrinha a secretária de Direito e Políticas para as Mulheres, Rosângela Stumpf, que venceu o câncer de mama. 5 horas, mais uma edição do CP Notícias, apoio CP, tradição que inspira, qualidade que transforma.
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7: Olá, ouvintes. Os alunos de psicologia e pesquisadores do mestrado em psicologia do Centro de Ciências da Saúde da UCP vão te dar dicas sobre saúde e bem-estar. Com base na pesquisa intitulada Ansiedade e Suporte Familiar em Adolescentes Envolvidos em Violência Escolar, de autoria de Jaqueline Borges Vieira, orientada pela professora doutora Luciana Xavier Senra, foi possível verificar que a importância do apoio familiar no desenvolvimento dos adolescentes é essencial para adoção de medidas colaborativas no combate à violência escolar. Compreender esse aspecto permite ações mais conscientes para a criação de um ambiente escolar mais seguro e acolhedor. A atuação conjunta da família, do psicólogo e da equipe escolar é fundamental para garantir estratégias de prevenção e intervenção mais eficazes. Criar um ambiente seguro é responsabilidade de todos. Eu sou Carla Andréa Pujol, aluna do curso de Psicologia da UCP. Cuide do seu bem-estar, cuide da sua saúde.
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0: 4 e 2, Coldplay, Clocks.

0: O CP e Lenny Kravitz, Still Not So Far. Lulu Santos, Minha Vida, Nickelback, Save Me.
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0: O CP Snow Patrol, Open Your Eyes, tudo de novo, Negra Lee e Lady Antebellum, I Run To You. Daqui a pouco, até às 10, Maurício Pinheiro.
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6: 5 em 1. O governo federal decidiu hoje manter em 12% a alíquota do imposto de exportação sobre o petróleo. A medida terá validade temporária de até 60 dias e será reavaliada após 30 dias, considerando o cenário internacional e os impactos no mercado de combustíveis. Segundo o governo, a decisão busca preservar o abastecimento do mercado interno e garantir matéria-prima para as refinarias brasileiras. A medida foi tomada em meio ao aumento das tensões no Oriente Médio, com novos episódios de conflito entre Estados Unidos e Irã e preocupações sobre possíveis impactos nos preços do petróleo. Próximo CP Notícias, às 18h30 da noite. 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
6: Boa tarde, 5 e 2. Seguimos juntos até às 10 horas da noite aqui em 106.3. Agora com Jack Johnson.

0: em 106.3. Lighthouse Family High, Luciana Mello, Prazer e Luz. Party House, I Live My Life For You.
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0: 5:29. O Brasil iniciou hoje um novo ciclo no futebol de cegos, com a disputa dos Jogos Para-Sul-Americanos na Colômbia. A seleção brasileira, pentacampeã mundial e paralímpica, estreia contra o Panamá hoje, às 18 horas. Após um último ciclo sem conquistas, a equipe busca recuperar o protagonismo na modalidade. O Brasil chega ao evento como líder do quadro geral de medalhas e a competição segue até a próxima quarta-feira, dia 15 de julho. No tênis, a brasileira Luísa Stefani avançou às semifinais de duplas femininas em Wimbledon e segue na disputa por uma vaga na final. E pela Liga das Nações Feminina de Vôlei, a seleção brasileira venceu o Japão por 3 sets a 1 na abertura da terceira semana da competição. Ainda no futebol, a Copa do Mundo retorna hoje, com o início das quartas de final. França e Marrocos se enfrentam neste momento com placar de 0 a 0. Em um duelo que reúne grandes nomes como Mbappé. Próximo Falando de Esportes, amanhã às 5:30 da tarde. 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
0: 5:33, R.E.M.

0: Mortiba, em 106.3. Antes, Marisa Monte, Tempos Modernos. Ainda teve Anca Bush, Drive. O CPFM, 6 horas.
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0: Agora, a oração do Ângelus, com Padre Carlinhos, capelão da Universidade Católica de Petrópolis e com a participação dos jovens universitários.
2: Querido ouvinte, chegou o momento de nos unirmos em oração. Vivamos com fé este momento e coloque as suas intenções na certeza de que o bom Deus as acolhe.
3: O anjo do Senhor anunciou a Maria,
4: e ela concebeu do Espírito Santo.
5: Ave Maria, cheia de graça, o Senhor é convosco. Bendita sois vós entre as mulheres, e bendito é o fruto do vosso ventre, Jesus.
4: Santa Maria, Mãe de Deus, rogai por nós, pecadores, agora e na hora de nossa morte. Amém.
6: Eis aqui a serva do Senhor.
4: Faça-se em mim segundo a vossa palavra.
7: Ave Maria, cheia de graça, o Senhor é convosco. Bendita sois vós entre as mulheres, e bendito é o fruto do vosso ventre, Jesus.
4: Santa Maria, Mãe de Deus, rogai por nós, pecadores, agora e na hora de nossa morte. Amém.
3: E o Verbo se fez carne,
4: e habitou entre nós.
8: Ave Maria, cheia de graça, o Senhor é convosco. Bendita sois vós entre as mulheres, e bendito é o fruto do vosso ventre, Jesus.
4: Santa Maria, Mãe de Deus, rogai por nós, pecadores, agora e na hora de nossa morte. Amém.
3: Rogai por nós, Santa Mãe de Deus,
4: para que sejamos dignos das promessas de Cristo.
3: Oremos, infundi, Senhor, em nossos corações a vossa graça, vo-lo suplicamos, a fim de que, conhecendo a anunciação do anjo e a encarnação de Jesus Cristo, vosso Filho, pelos merecimentos de sua paixão e morte, cheguemos à glória da ressurreição, pelo mesmo Cristo, Senhor nosso.
4: Amém.
3: Glória ao Pai, ao Filho e ao Espírito Santo.
4: Como era no princípio, agora e sempre. Amém.
3: Acolhamos com fé e esperança a bênção de Deus. Abençoe-vos o Deus Todo-Poderoso, Pai, Filho e Espírito Santo.
4: Amém.
3: Louvado seja nosso Senhor Jesus Cristo.
4: E sua Mãe Maria Santíssima. Amém.
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0: 6h15. O trânsito segue movimentado na região da Coronel Veiga, Castelânia, Alto da Serra, Bingen, Rua do Imperador, Avenidas Ipiranga, Coeller e Piabanha. No sentido Retiro, o trânsito segue movimentado próximo à Rua Felipe Camarão, seguindo até a entrada do bairro Roseiral. Correias, o motorista encontra o trânsito lento próximo ao posto 2, seguindo até o terminal rodoviário. Itaipava, o trânsito conta com lentidão próximo ao Parque de Exposição, seguindo até a Ponte do Arranha-Céu. Atenção no trânsito para na BR-040. Na Baixada Fluminense, o motorista encontra retenção entre os quilômetros 125 e 118 no sentido Juiz de Fora. Também a lentidão a partir do quilômetro 113 na altura da Reduque, no acesso à BR-493, a Rio Magé. Na Serra de Petrópolis, o trânsito segue fluindo normalmente, tanto na subida quanto na descida, com tempo nublado e boa visibilidade. Motorista, dirija com segurança. Próximo boletim do trânsito, amanhã, às 7h30 da manhã. 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

0: FM, ouvimos Pet Shop Boys, It's a Sin, Vitor Clay e Farol, Wind of Change, Scorpions.
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0: 6h30. Petrópolis recebe neste sábado uma ação gratuita de vacinação para cães e gatos promovida pelo programa Vacina Mais RJ. O atendimento será de 10 da manhã às 4 da tarde na rua Rio de Janeiro, 650, no bairro Quitandinha. Serão aplicadas gratuitamente a vacina V10 para cães e a V3 destinada aos gatos, que protegem contra diversas doenças infecciosas. Para participar, os tutores devem fazer um cadastro antecipado no site do programa e agendar o horário de atendimento. Cada CPF poderá realizar até 2 inscrições. Próximo UCP Notícias, daqui a pouquinho, às 15 para as 7 da noite. 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
0: UCP FM, agora 6h33. Seguimos com Elton John.

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3: 6h46. A Agência de Previsão Climática dos Estados Unidos informou que o fenômeno El Niño tem 81% de chance de atingir a categoria de muito forte entre outubro e dezembro desse ano. Se a previsão se confirmar, esse poderá ser o evento mais intenso desde o início das medições no ano de 1950. Segundo a agência, o fortalecimento do El Niño aumenta a probabilidade de ocorrência de ondas de calor e tempestades em diferentes regiões do planeta, embora não signifique necessariamente que eventos extremos irão acontecer. A expectativa é que o fenômeno permaneça ativo até o primeiro semestre do ano de 2027. Próximo CP Notícias, amanhã, 8h30 da manhã, com a Malu Maia. 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

FM ouvimos Human League, High Like Will, General Public Tenderness e ainda Ed Mota, Vamos Dançar. Daqui a pouquinho tem a Voz do Brasil, nós seguimos pela internet levando até você Vozes do Brasil. Uma hora com o melhor da música brasileira, é só você acessar o cbfm.com.br. Eu tô de volta 8 da noite trazendo o Arquivo UCP. Por enquanto você ouve Engenheiros do Havaí e o Alívio Imediato.

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7: Boa noite, hoje é quinta-feira, dia 9 de julho de 2026. Até às 10, seguimos com o Arquivo UCP. Em 1989, o Simple Red lançou sua versão inesquecível de If You Don't Know Me By Now, traduzindo Se Você Ainda Não Me Conhece, no álbum A New Flame. O arranjo suave, o soul contemporâneo e a interpretação emocional transformaram a música em um grande sucesso mundial. Um clássico que atravessa gerações, lembrando que no amor, compreensão e confiança sempre falam mais alto.

0: de 1973, foi trilha sonora do filme Pat Garrett e Billy the Kid. Bob Dylan, Knockin' on Heaven's Door. Miracle com Bon Jovi, 1990, lançada no álbum Blaze of Glory. E ainda Barão Vermelho, Queria Ter Uma Bomba. Álbum Maior Abandonado, de 1984. Até às 10, seguimos com o arquivo UCP.
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0: Agora 8h32. No final dos anos 1980, o Roxette lançou It Must Have Been Love. Aqui no Brasil, Deve Ter Sido Amor. E uma curiosidade. A música foi lançada originalmente em 1987, veja você, como uma música de Natal na Suécia. Mas o destino dessa música mudaria em 1990, quando foi escolhida para fazer parte da trilha sonora do filme Pretty Woman, transformando It Must Have Been Love em um dos maiores sucessos da carreira do Roxette.

0: Do ano de 1972, Roberta Fleck, Donnie Hathaway, What Is Love. Do disco Roberta Fleck and Donna Hathaway. Quincy Jones e James Ingram, Just Once. Álbum The Dude, de 1981. E ainda Air Supply, Even the Nights Are Better, 1982. Foi lançado no álbum Now and Forever. Boa noite, 9 horas.
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